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0: Para te dizer, como é que estamos? Estou a sentir. Então, este concerto começa com um embuste que vos foi vendido, que foi que são 20 anos. A mentira. Esta música que eu acabei de cantar, chama-se Fome Demais, foi a primeira canção que os Tranja gravaram em 2001, por isso, 22, quase 23. Tenho uns fãs. Em 2013, sim, lançámos o primeiro álbum dos
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0: Maria Pinho Vargas, gostava de se ver daqui a uns tempos num CD do Sam the Kid, recriado num CD do Sam the Kid?
1: Acho que sim. Por um lado, queria dizer que ele tinha achado que podia fazer qualquer coisa com a minha música, e nesse sentido seria uma honra. Aliás, eu acho que qualquer criador, quando estimula outros para fazer.

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Olá, muito boa tarde, amigos e ouvintes da RQC Rádio Quinta do Conde. E hoje, quarta-feira, dia 1 de julho de 2026, 16 horas e 8 minutos, 33 graus de temperatura e as nossas calorias lá vão-se descolando, é verdade? Vamos perdendo as calorias, ficando mais elegantes, bonitas e com uma beleza enorme. Ora, e ontem fomos lá a Sesimbra, é verdade, a marcha do Centro Comunitário da Quinta do Conde e as outras marchas também, e a marcha de Sesimbra, lá estiveram presentes. Foi uma noite muito bonita, muito... Correu-nos tudo muito bem, com alegria, com o bom trabalho que nós demonstramos. Mas de repente veio uma rabanada de vento e lá ia os chapelinhos todos, mas foi muito bonito. Para o ano cá estaremos novamente para mais uma marcha para ir a Sesimbra e a todo lado, que nós fomos, seremos convidados. Ora bem, os sons da Maria, com Maria Fábio, diretamente da Quinta do Conde para todo o mundo. São 2 horas de música, de alegria e boa disposição. E tem sido, em verdade, um cansaço enorme, mas com grande satisfação. Quero agradecer à nossa ensaiadora, a Soraya Bica, é verdade, um beijinho muito grande para ela. E que ela continue connosco a ser a nossa ensaiadora, a fazer parte do Centro Comunitário. Para as nossas costureiras que fizeram um trabalho lindíssimo de meses, de horas, ali sempre de cara alegre, de boa disposição, fizeram com a maior alegria, com o maior carinho e a maior disposição. O mais que nós podíamos fazer por elas era dar um miminho, um raminho de flores e mais um mimo que foram comprar, que eu adorei. As flores lindíssimas, muito coloridas, a mostrar a alegria, o amor, a paz. E não vamos esquecer, é verdade, o nosso cavalinho, os nossos músicos, os cantadores, as cantadeiras, que fazem uma grande diferença na nossa marcha, porque tem outro som, tem outra vida, tem vozes a cantar, tem música a tocar. Não é gravação, são eles em pessoa que ali estão. A eles eu agradeço muito, com um grande beijinho, um grande abraço, com muita saúde e que para o ano todos nós tenhamos também uma tarde, uma noite maravilhosa, porque tem sido sempre, é uma alegria. Tanto faz a atuar, como no autocarro, como a vestir, como a pintar. Há brincadeiras, há larachas, há risos. E é isto tudo que faz parte de uma união, de uma amizade, de uma marcha. Por isso, olhe, meus amigos, eu adorei e eu espero ter saúde e disposição para o ano, para fazer novamente e ter aquelas brincadeiras minhas, que realmente são sempre brincadeiras da Maria Fábio. Não levem a mal, mas Maria Fábio é assim, brincalhona. Nós lá nos rimos, ora faltava o chapelinho, ora faltava os punhos, ora faltava os clotes, ou os clotes estavam apertados, mas é uma alegria, uma boa disposição. Tivemos lanchinha, verdade? E também muito obrigada ao Centro Comunitário. E vamos ouvir mais uma vez o meu Tony Carreira, porque dar início aos sons da Maria... Uma feliz tarde para todo o staff da RQC Rádio Quinta do Conde, para a Junta da Freguesia, a Câmara Municipal, a Voz do Alentejo, para o Centro Comunitário, olá, muito boa tarde e venham daí. Para todos os nossos motoristas, é verdade, homens e mulheres, profissionais daquele volante que andam uma vida ao volante, a estrada e eles. E este tema que eu vou dedicar a todos os nossos

para o nosso amigo Carlos Mendes. Olá, boa tarde. Neves José das Neves, olá, boa tarde. AV Alumínios e Caixilharia.

Ora, é verdade, e deixar de beber na sexta-feira, dia 3. A partir das 18 horas, a abertura da festa, verdade. No Pinhal General.

Ora, e depois, às 21 horas e 35 minutos, a ginástica manutenção da Associação dos Amigos do Pinhal do General. Às 21h50, a União Desportiva.

0: depois, a partir das 22 horas à 1 da manhã, vamos ter a Carla Carrapete. Vamos lá todos dançar no Pinhal do General.
1: Venha lá mais uma caneca.
0: Ora, então vamos comer e beber e encher a caneca, como diz.

0: para todos que se encontram na nossa sintonia. Muito obrigado. E ontem, é verdade, a marcha do Centro Comunitário brilhou, brilhou em Sesimbra. Obrigada a todos. A dançarinos, aos músicos, ao cavalinho, às cantadeiras e cantadoras.
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Nós brilhamos com o nosso vermelho, com o nosso sorriso nos lábios, a nossa alegria é espontâneo, é livre, não é nada forçado, é tudo por amor à camisola.

Então aqui vai um beijinho para cada elemento do Rancho Folclórico, a alma do Ribatejo. Um especial beijo e abraço para o meu filhote, que faz parte do Rancho Folclórico. É com grande orgulho que eu digo e publico, é verdade. E vamos continuando aqui com um pedido que foi feito pela nossa Melu Cautelera, o trio Admira, com o tema Ana Maria. Isto era alguma namorada que o Tónio Rocha tinha. Mas Melu Cautelera foi o grande amor do coração do Tónio Rocha. E vamos então ouvir.

0: então, quer fazer o seu pedido musical através do número 21086-0787.
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0: Pelo WhatsApp 967-208-844.
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0: Está no estrangeiro, então já sabe o indicativo 351. E venha daí, venha dizer um olá.
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0: Olá, Bernardino Pinto Ferreira, uma boa tarde. Álvaro Marques, também um locutor, um beijinho. Maria da Luz Ferreira, feliz tarde de quarta-feira.

traga mais um amigo, venha daí. E vamos cantar. Mais uma grande voz portuguesa, Manuel Campos.

Olá, Maria de Lourdes Pinto. Um beijinho para Maria de Lourdes Baião. Locutora Nazaré Raposo de Setúbal. E eu canto para

Ora, uma boa tarde para o nosso amigo Luís Moura. Ora, um beijinho, muito obrigada, amigo, pelo seu trabalho, pela sua companhia, a acompanhar a marcha do

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1: Para a nossa amiga Armando Duro, olá, boa tarde. Para a França.
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1: Maria dos Anjos.
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1: Para Luxemburgo. Lourdes Simões. Um beijinho para a minha afilhada.
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1: Nosso amigo Jorge Carvalho, Rosa Fonseca, Schwarzwald, os belos presuntos enchidos.
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1: Ai, o belo.

0: Ora, para a Vila de Saboia, Zé Herménio Gonçalves, uma boa tarde.
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0: Para o Canadá, Madalena Maria Serpa, e ele vai lá ter a nossa seleção. E eles já estão a caminho para Toronto.

beijinho. Um beijinho também para a Iris Ferreira e para a Gorete Ferreira, Bélgica. Olhos cor do céu, dá-me o conforto. Olá, Emília Nunes, mais um elemento do nosso cavalinho. Ela esteve ontem connosco em Sesimbra. Para ela também um abracinho, um beijinho. Muito obrigada. Uma cantadeira que fez um sucesso, eles todos e nós. Foi lindíssimo, muito

Ora então, depois de Júlio Iglesias, vou aqui anunciar o Grupo Folclórico de Sesimbra, que anunciamos o cartaz da 12ª edição do Festival de Folclórico de Sesimbra, que terá lugar no dia 4 de julho, na Fortaleza de Santiago, na Bela Piscosa. Voltará a ser uma noite memorável, que transbordará a nossa cultura tradicional e popular à beira-mar e ao luar. Contamos com a vossa companhia para recebermos estes magníficos grupos que virão visitar Sesimbra. Portanto, é o grupo de folclore de Sesimbra que vai também dançar e, deixa-me cá ver aqui bem, é o grupo folclórico e etnográfico Santa Maria Marinha de Cristuma, Vila Nova de Gaia, Douro Litoral Centro, e depois o rancho folclórico e etnográfico do Val de Açores, Mortágua, região Voga e Bairrada. E o rancho folclórico do Pego, Abrantes, Alto Ribatejo. Grupo folclórico de Sesimbra, organizador Extremadura, Transtangna, Fortaleza de Santiago de Sesimbra, 4 de julho, às 21h30. E então não perca, porque à beira-mar, ouvir os nossos ranchos, as músicas e eles tocando, cantando e dançando, é uma noite maravilhosa. Então vamos aqui ouvir um bocadinho do nosso grupo folclórico de Sesimbra, em Arruga, isto foi então uma apresentação em 2025.

Ora, então foi uma apresentação, uma entrada aqui do nosso rancho folclórico de Sesimbra. E já estamos na hora da publicidade, então vamos até à nossa publicidade e eu volto dentro de momentos. 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
2: Ora, e cá estou novamente. Mais uma vez, muito boa tarde para todo o auditório. 17 horas e 12 minutos e vamos ficar aqui até às 18 horas de Portugal Continental. Eu penso que a nossa Natalinha ainda esteja por aqui. Olá, Natalinha.
3: Boa tarde.
2: Olá, Natalinha. Boa tarde. Esperaste.
3: Boa tarde.
2: Bonita. Pois é. Tive que passar a publicidade, não é verdade, Natalinha?
3: Mas está muito disponível. Calor.
2: Está muito calor. Olha, estava 39 graus. É lá. E amanhã vai estar mais quentinho.
3: Mas está calento.
2: Está caliente, como dizem os homens. Pois é. Então, e tu que me contas? Diz lá, Natalinha.
3: Está bem.
2: Está tudo bem por aí? O teu pai, as manas?
3: Está
2: tudo bem, não é?
3: Sim.
2: Sim, senhora. E então, para quem é que vamos dedicar a tua música hoje?
3: Sim.
2: Para quem é que vamos dedicar a tua música?
3: A Helena Ameixa não atende o telefone.
2: A Helena Ameixa não atende?
3: Não.
2: Se calhar não estava em casa.
3: Para que me estou a fazer? Desliga,
2: ah. Pois, não sei.
3: Estou a ocupar com ela.
2: Eu também não tenho ligado porque este mês tem sido não, também...
3: Não, liga com...
2: Não sei, não sei, Natalinha. Pois.
3: Posso estar aqui na ilha, a minha família.
2: Sim.
3: Quero que eles façam parabéns. Pois o vídeo. Agora está com muito trabalho. Agora o caú. Pois o vídeo o mundo inteiro. E todos aqui desde depois, para o teu amigo, para o teu filho, para os caministas, para os pais, para os culpados, para o matrícula, para o aldeio.
2: Para toda a gente, não é, Natalinha?
3: Como? É, para os caministas, para os gigantes.
2: Tá bem. Então vamos...
3: É para ir à missa?
2: Sim.
3: E gente, bati o marido para vir à missa. E eu não sei, eu não sei,
2: Tá bem, Natalinha, vá.
3: Então, vou tirar a gente do mundo inteiro.
2: Pronto, está bem.
3: Está com a carinha e a Cecília.
2: Obrigada, Natalinha. Até amanhã, se Deus quiser, e um beijinho.
3: Sim.
2: Vá, adeus, até logo. E foi a nossa Natalinha. Agora vamos dedicar aqui a música que a nossa amiga Maria de Lourdes Baião pediu, o Marco Paulo com Nossa Senhora. Devo dizer que este tema da Nossa Senhora é uma música que o meu marido lhe toca lá no coração. Porque quando numa época da nossa vida com muita tristeza, que tivemos um grande problema de saúde, ele, meu marido, agarrou-se aqui à Nossa Senhora e foi uma música que ele nunca esqueceu. Porque nessa altura foi também quando conhecemos o Marco Paulo em Heinsberg. Foi em Heinsberg que ele foi fazer um programa para os imigrantes e nós fomos. E foi aí que, na altura, que o problema de saúde, que era igual ao do Marco Paulo, eles se abraçaram e cantou esta música e o meu marido ficou muito devoto na música de Marco Paulo. Obrigada, Maria de Lourdes, um beijinho para si e um beijinho para a Natalinha. Vamos ouvir.

Ora então, foi Marco Paulo, a pedido da nossa amiga Maria de Lourdes Baião. Um beijinho muito grande para ela e as melhoras. Espero que esteja melhor com este calor. E Jorge Amado.

António Mourão. E vamos ouvir o Camané, Mar Impossível. Uma feliz tarde para todos os amantes do fado.

E foi na voz de Camané, com o mar impossível. Com o mar e com este calor, aquela água belíssima, aquele cantinho em Sesimbra. Então vá até à praia dar um mergulho e ficar na sintonia da RQC Rádio Quinta do Conde. E agora a voz de Anita Guerreiro.

Foi este bonito fado da Anita Guerreiro com o tema Sou Tua. Ei! E Beatriz Felizarde numa praia de Portugal. E é verdade, calor, 39 graus de temperatura, e aproveita a água.

Ora, uma boa tarde também para Paulo André. Paulo André, Ana Luísa Cabrita e para Aires Ricardo. Ai, um momento. Ricardo Ferreira. Para ele também, uma boa tarde. E este fado que eu vou dedicar ao meu amigo Inácio Baião, que ontem também se encontrou em Sesimbra. Cantou ali com uma voz, com uma força e com uma garra. E para ele também, muito obrigada. Sim, ele ouvia-se bem a voz dele.

E foi um bonito fado de Fernando Maurício e o fado de Sara Correia que eu vou dedicar ao padrinho do ano passado do Centro Comunitário, o Sr. Alfredo Costa, e à sua esposa, a nossa madrinha também, mas ele ontem teve de parabéns, os meus parabéns, com muita saúde e que a vida sempre lhe sorria com muita saúde, porque eles merecem um casal alegre e feliz. Um beijinho para eles e muito obrigada.

senhor ouvinte não estava à espera assim de uma tarde de fado. E então, Dolingan Manuelas Canoas do Tejo, do álbum O Fado Aconteceu. Ora então, um beijinho para o meu amigo Dolingan Manuel, do Seixal da Bahia.

0: Depois de Dolingan Manuel, aqui vamos também ouvir o nosso fadista, o nosso amigo Francisco Pedro. Para ele também uma feliz tarde e um beijinho.
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0: Então com o fado Marquês de Linda a Velha.

0: Chegamos ao fim desta tarde de quarta-feira. Muito obrigada a todos pela vossa companhia.
1: Adeus, meu querido.
0: Obrigada a todos que se encontraram na nossa sintonia. E deixo-os com o fado de Maria Pedro, o fado do sorriso. Um sorriso para todos vós. Até amanhã. Eu sou a Maria Fábio.

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Muito obrigado. Querem mais? E então, o último especial. Obrigado. É muito, muito, muito especialmente para todos vós. Podem crer. E não é passar graça em ninguém. Muito obrigado por tudo o bom que me têm dado. Muito obrigado.

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